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What a nice and lovely midsummer, glow the midsummer, midsummer, bate com zuridum, viernes, troll, fredo, sexta-feira, sextou, afternoon, baby, simbora. Right on, right on, right on, estamos ligados, juntos e misturados. Com o sol da meia-noite, o dia mais longevo do ano. Alô, mamãe, olá, tchainha. Que saudades. Buenas, buenas tardes, mi coração. Buenas tardes, midsummer. Cheguei. Estou aqui, baby. Bom dia, boa tarde, boa noite, mundo. I am your man, the love today, Joaquim Joca Neto. 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God, midsummer, happy midsummer, and freedom. Welcome, baby. Welcome back once more in our Bate com Frenzy Groove. Midsummer, God, midsummer, lovely summer days. Top of the hits. Made in Brasil, há 28 anos no ar, estamos ligados, juntos e misturados com o mosaico sonoro de suas jovens calientes, tarde de viernes, frenética de viernes, sexta-feira, sextou, afternoon, nessa sexta-feira, happy, que o sol da meia-noite brilhará durante todo o dia, aqui na Escandinávia, Joca Neto, Prado, Bem, Zapanal, em duplíssima dose dupla, Alberto Marcicano e ele, a Tropical do Chique Chique com Tom Zé, a Cela Vista, fui God Midsummer, Happy Midsummer, a Cela Vista, São João, diga. Mas voltei com a nossa agenda brazuque multicultural deste final de semana. Yes, tonight, o Get Meets 19, Fredog, viernes, sexta-feira, o Bar Brasil Goes On, Arena Wagen, Chute Fem, Arena Wagen 75, a partir das 23 horas, with DJ Lefoson Frederich de DJ Wesley, esquentando os tamborins para a partida que é depois da meia-noite, hein? Brasil against Brasil contra o Haiti, my brother. Vamos prestigiar o Bar Brasil. Eu estarei lá tomorrow, tonight, a partir das 23 horas em Wednesday, Usdog. Quarta-feira, imperdível. Brasil versus Escócia, Scotland, Escócia, my brother. A partir das 21 horas, Arena Wagen, Chute Fem, Arena Wagen 75, com DJ Braza, Johan Lefoson, Frederich, DJ Wells. O que é tudo isso para o Brasil? Tonight from 11 p.m. a partir das 11 horas, das 23 horas e Wednesday, Usdog, quarta-feira, a partir das 21 horas, my brother, vamos prestigiar a seleção canarinha em World Cup 2026. A Cela Vista, baby, Tunzé, Chique

arrepiante, Mon Cherie, My Sweet Baby, Baby, This is the Forró High Tech, com a cítara transcendental e cósmica dele, Alberto, my brother, o grande Alberto Marcigano, Marcica, sim, arrastão, my brother, que está, essa música transcendental é dedicada ao meu grande amigo, o artista plástico paulista Renato Lelé Maia. Sim, com Alberto Marcicano, my brother, o Marcica. Arrastão gravado live em Kicking, Sala São Paulo, 2001, um ano de 2001, my brother, grande Alberto Marcicano, in our lovely summer, midsummer, hot top of my hits, made in Brasil, goes on, dig it. Certo, baby, será que a taça do mundo será nossa again? Música gravada no Bicampeonato Brasileiro do ano de 1962, com a versão atual dele. Ivo Meirelles, my brother, e funk na lata, in tonight, o que tu me disse, 11 p.m., a partir das 23 horas, Arena Wagen, no antigo Coliseu, Bar Brasil Gols, é a seleção canarinho, a partir das 11 horas, o Bar Brasil estará com DJ Wesley. E DJ Lefonton Frederich, curtindo e escandando os tamborins, com a partida Brasil contra o Haiti, dia 24, quarta-feira, tem o Brasil contra a Escócia, também Arena Veg, Shoot FM, 75, my brother, I gonna be there, a Stella Vista, baby, segura essa, Tafarel, a mim, segura essa, Joca Neto, fui, a Stella Vista, Pelé, God Midsummer, yes, a rap Midsummer, demais, nice, arrepiante, uau, God Midsummer, Happy Midsummer, baby, juntos misturados com o sol da meia-noite, yes,

0: Alma Brother, Mestre Ambrosio, 1-1. Estão ligados, junto e misturado com The God Midsummer, com o dia mais longe e mais quente do ano aqui na Escandinava, Alma Brother, com Mestre Ambrosio, 1-1. E também Ed, de Luiz Gonzaga, retrato do forró, Alma Brother. Legal, e também no embalo, Tiaguinho e Matur. God Midsummer, Happy Midsummer Baby. E Good Night, Sender, Rap Call, Soca Neto, Proud Brings Up Right Now, Dig. E diretamente estou como série para São Sebastião do Rio de Janeiro, de Erasmo Carlos, sentado à beira do caminho. Blitz, Blitz, Forever Blitz, baby. Mais de 45 anos de estrada. Fá levando um grande abraço a todos os meus amigos da Blitz, com a dona Mesquita, André Coutinho, Juba, Billy, William, Forgueri, Nicole, my brother. Do grande Erasmo Carlos, sentado à beira do caminho. Show nice. Touch of horror. Love the baby. With the reggae aloha. Midsummer boogie.
1: Que não tem top.
0: Made in lovely summer days. Made in Brasil. Fá levando. Show nice. Arrepiante. 3 minutinhos para daqui a pouco.

sabor. Prihosofe, bem prihosofe. Pirihote, stoffe. God me summer. Top of my head is made in Brasil. 28 years in the air, my brother. 28 news no ar, invadindo um solar a sua praia, que estaremos ali queimando na praia de nudistas, my brother. We there. Aloha, boogie, reggae, hip hop, happy, top of the hits. Made in Brasil, com Natiritus na praia, my brother. E também, oba, oba, Samba Rouse e Carla, my brother. E passando primeiramente, On This Lovely Friday, bate com God Make Summer, Lovely Days, Blitz, Blitz, Forever, Blitz, Baby. E Joca Neto, On This Lovely Summer, Midsummer, Lovely Afternoon, na sexta, sextou, Proud Brings Up Right Now, orgulhosamente curtindo essa tarde ensolarada, aqui, com junto e misturado com o delivery sonoro das belas intrasferas da MPB. É o baile perfumado na sexta, sextou, e The Hot Love Beautiful em Swing Girls, Hot Midsummer Girls. Made in Brasil. Four in the road, um é pouco, dois é bom, três é ótimo e quatro é demais. Com Isa, Shakira, Luísa, Zonziela. A rainha do rock Brasil, anos 80, baby, baby Marina Lima. Está chegando o verão aqui na Suécia. Uma noite e meia sem você. God Midsummer, Happy Midsummer, baby. Smashing, eu vou bater pra tu, pra galera, my brother. You join our super lovely crazy sexta, sexto, Friday Music Block Party Weekend, baby. Podes crer, amizade grande, Marina Lima. Uma noite e meia sem você. The Summer Time is in the air. Ritmos de verão com baile da pesada, Cela Vista, baby, simbora. Um beijo, Marina. Yes, Day, nice, arrepiante.

0: Curtimos Shakira, Anitta, Neymar na Copa e também Isa Madeira com banda Calor. Carcará, pega, matar e come, my brother. Um grande abraço a Miro, a Fernanda, a Lisa Madeira, my brother. E também Luísa Zonza, Digue.
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0: Sabor Life. Love, love, life, love, love, life. In the summertime. Are beautiful, my brother. Estamos ligados. Stay tuned with the World Cup 2026, my brother. Those are the love hot and beautiful girls.
2: Brasil.
0: Made in Brazil. E Touch Your Heart diretamente da belíssima e hoje caliente God Midsummer. Estamos celebrando o verão no dia mais longevo do ano aqui na Escandinávia. São 24 horas com o sol a brilhar, iluminando o seu sorriso, o seu coração, a todos vocês que têm curtido Joca Neto nos últimos 28 anos em Made in Brazil. Proud brings up right now. Diretamente from the Love in Beautiful Stockholm City, os clássicos da MPB. Sim. Entre as cachoeiras, as montanhas, as esquinas, os bares e as montanhas azuis das Minas e das Gerais. Diretamente estou como se ele para o bairro bucólico de Santa Teresa. Ele, The Great, um dos maiores guitarristas de jazz de todos os tempos. My brother, Toninho Horta. Liana, um grande abraço. Ajuda Horta. Grande Toninho Horta. Saudades. Em dizer, Joca Neto. Where the hot, lovely midsummer dreams, baby, always comes true. Grande Toninho Horta. Liana, hasta la vista, verão. Um beijo no coração. Saudades.

Dr. Horror te tocando o seu coração nessa lovely sexta, sextou, lovely Midsummer Days, baby. Juntos e misturados com delivery sonoro dos clássicos que tocaram, estão tocando o seu coração em todos os tempos, diretamente de Belo, meu amor. Que saudade de Belo Horizonte com ele. Fossorol, meu grande amigo Tony Horta, com Liana, um grande abraço, ajuda a Horta, e também um dos grandes e talvez esquecidos compositores brasileiros e mineiros, João Boa Morte, na terra de Santa Cruz. E para você, isso aí, meu brother Tadeu Franco, gente que vem de Lisboa, mas brother Raymay de Brasil, Classics, diga, fui! Mas voltei! Glad Midsummer nos embalos da sexta-feira, sextou a Rapa Midsummer, baby! E juntos e misturados com delivery sonoro, o dia mais longevo do ano, my brother, aqui com o Joca Neto. Os seus sonhos não envelhecem, my brother. A new way to learn about it. Brasília Music, Pulso Cram, Canumbró, yes, dig, repolho. Cuide afro, bate com Zurig de um groove, topa barretes, made in Brasil, pra Naná. Um grande abraço, meu brother Afro Brazuca, repolho, dig, yes! Nice, arrepiante!

Right, gonna turn you on, my brother. Rain Freak Out with the Afro Brazuca, Bachicon, Got Midsummer, Happy Midsummer, Lovely Summer Days, Afro Brasilidade deles. Fãs Aroma Brother, Repolho é o berimbau milado de Repolho pra Naná. E no embalo anteriormente, também nesse embalo, Afro Brazuca, Summertime, Dreams, Tunes Baby, o Rapamar de Gente. E onde está Michelita com o Tabu Dom Omar, my brother, uma grande versão dançando lambada. Um grande abraço a todos os amigos de Lima, Peru, Sabor. Onde está Michelita? Vamos preservar a nossas matas, a nossa flora, a nossa história e a nossa biodiversidade, a nossa memória, a nossa biodiversidade, saúde, segurança, cultura e educação. Acorda Brasil, dig alive and kicking in this lovely summer time, God mid summer, happy mid summer, na sexta, sextou, e good time hits com ele, Touch Your Heart, tocando seu coração, Guilherme Arantes, cheio de charme, Hasta la vista, baby, simbora, ritmo de verão, Pulso Cram, God mid summer, life is beautiful. Segura essa sol da meia-noite. Hasta la vista, baby. Simbora, um beijo no coração. Mais arrepiante, Guilherme Arantes.

sabor. Baby, touch your heart, psico dali, Lisérgica. E Mutantes, delas, deles, os Mutantes, my brother, recorded tonight in 68, sim, gravado no ano de 1968 com ela, Rita Lee Jones, Arnaldo Batista, Sérgio Dias e Peninha, my brother, é a Lisérgica, Mutante, irada e psicodélica, de Joca Neto. Em Made in Brasil e no Malo, diretamente de Loma Moura, Itamar Branche e Diego Guzmão, Jorge Maravilha. Fala, Rita Lee e Mutantes, fui! Mas voltei, cause I gonna turn you on every Friday, 4-6 p.m. Mas estamos ligados, stay tuned, baby, juntos e misturados com a melhor da música popular, popular brasileira, com ritmos de verão, Glad Midsummer. Aqui a música não para, The Hottest Beat, na sexta, sextou, Goes On, com Joca Neto. In the good time, May hits, brand new tunes, Glad Midsummer hits made in Brazil. É o barato, é o culto sonoro e ululante de suas jovens e calentes tardes. E de viernes, Fredox, sexta, sextou, afternoon, Punzocram, hasta la vista, baby. Eduardo e Mônica, com eles, Legião Urbana e Renato Russo, diretamente de Estocolmo City, para o Distrito Federal. Digue. Diretamente dos anos de abertura aos anos lulistas. Fala, Sérgio Joca Neto, Eduardo e Mônica. Yes, digue.

sabor. Liberdade, saúde, segurança, cultura e educação, my brother. Acorda, Brasil, estamos ligados. Stay tuned, baby, with the World Cup 2026, my brother. Mas vamos preservar as nossas florestas, a nossa mata, a nossa história, as nossas praias, a nossa memória e a nossa biodiversidade, my brother. Engenheiro do Hawaii, diretamente dos anos de abertura aos anos lulistas, fala sério, Joca Neto. Era o garoto como eu, como você, como todos nós, amávamos Beatles e os Rolling Stones, baby, no ralo, Léo, Jaime, Sônia, baby, Fassarol, Lejão, Lejão, Urbano, Eduardo Russo, Eduardo Mônica, my brother, I love to be loved, baby, cause estamos ligados, sem túneis, juntos e misturados, com o melhor da música popular, para desfrutar popular, para pular popular, para pular, para ajustar popular, popular brasileira, cause com Joca Neto, em Made in Brazil. We are forever young, baby. We are forever young, baby. E vivendo la dolce vida. E vivendo la dolce vida, my brother. E la vida louca. Nice. E diretamente from the Love and Beauty, Stockholm City. On this lovely midsummer. God, midsummer. Happy midsummer day.

entre milhões de revoluções por minuto. Segura essa, gatão de meia-idade, cocotinha, fui, Tigre. Fala sério, Jota Neto, we are

Ritmos da tarde, o bar da pesada. Ritmos de Belão with the Midsummer Top 1 Hits. Made in Brasil, o culto sonoro e ululante de suas jovens calientes, frenéticas, desbundantes, iradas. E sinceras, tarde de viernes, sexta-feira, sextou, God Midsummer, nos embalos do sol da meia-noite, my brother, cause o passado é o presente e o futuro, baby. Kid Abelhos, Abóbora, Selvagens, com Leone, ela, Paulinha Toller, Jorge Israel, e no embalo, anteriormente, Metrô com o beat acelerado de Joca Neto e Made in Brasil, diga. Cosa gonna turn you on and freak out to Fox 4 to 6 p.m. baby. In Europe, na Suécia, de 16 a 18 horas, horário brasileiro, de 11 às 13 horas, diretamente alive and kicking with the hottest beat in town. I'm talking about Made in Brasil, porque the past, baby, is the present in the future. Uma nova versão deles é o Kid Abelhos, Abóbora, Selvagem com Herbert Viana e ele, Leone, my brother, so far away. Será que foi? Fomos nós, foram vocês? Yes, my brother, this is the lovely summer, midsummer, glad midsummer, happy midsummer day, stop over here, this. Made in Brasil. O barato, sonoro e ululante, frenético, irado, turbinado. Estamos celebrando nesse ano de 2026, em World Cup 2026, my brother, 29 years in the air, 29 aninhos no ar, o Ideomed Love the Day, Joaquim Joca Neto, o MRS 9.5, serve the English South Sacom City with the best hip hop, rap, jazz and blues, rhythm and blues, and the hottest beat in town. I'm talking about Made in Brasil, diretamente no desbunde sonoro do arpoador de Ipanema, de Copacabana, dos anos 80, quase o El Forever Young, my brother. Legal, my brother, para os anos lulista, Digue, Cosmo, Joca Neto, para gatões de meia idade, gatas, gatinhas, aviões, cocotinhas, panteras e veteranos plus, ou não, vocês, Digue, Life is beautiful, love, love, life, love, love, life, life is beautiful, my brother, glad midsummer, happy midsummer, life is beautiful, segura essa, verão, Digue, nice, arrepiante, fui mesmo, hein? 5 minutinhos pra daqui a pouco, yes!

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almoço, quase. 29 years in there, a caminho dos 29 anos no ar, o emarest9.5, que sou eu com o Joca Neto. Beijão, Betty. Hey, mamarada. Daxon, Mickey Gagari. Thank you very much, baby. Are you guys out there who has joined Bem Brasil the latest 29 years, my brother, com ele, Cazuzzi, fechar mais uma dose, eu sim ou não, e também em Made in Brasil Retro Revival, porque é o passado, é o presente, é o futuro, Dinho e os Mamonas Assassinas, o Robocop, será, baby, que o Robocop é gay. Legal, my brother. Estamos ligados. Thank you very much, baby. Once more. Thank you very much for attention today, baby. I promise. Yes, baby. I promise I'm going to be back, baby. I'm going to be back next Friday. Always Friday. 4 to 6. Friday. 4 to 6. Friday. Sexto. Friday. 4 to 6. Baby. E até mesmo Brasil, Kate Me. Estarão de boa. With Time Black Tracks. Dig it. Got me summer. Um feliz Midsummer, aqui na Suécia, na Escandinávia, que é o dia mais longo do ano. God Midsummer, Happy Midsummer. Beijão, Betty. Beijão, Vicky, minha cunhadita. E beijão, Mirna. Cause love, life. Life is beautiful. E se beber, não dirija. E se dirigir, não beba. Mas faça amor à vontade, baby. Mas com camisinha. Hey do Taxomic, merci beaucoup. Love, love, life. Life is beautiful. E all you need is love, baby, because we are forever young, baby. A vida é bela. Obrigado, beijão, tchau. Para finalizar, capitão inicial, com mergulho sonoro nos embalos frenéticos de caliente do Rock Brasil de El Retrovilável, ano 1980, meu brother, ano de abertura aos anos Ulissas. Beijão, love, life. Life is beautiful, a vida é bela. God Midsummer, a happy midsummer. And this is Joca Neto com Made in Brazil, lovely summer day. Dig. Obrigado, Redo. Um beijo no coração. Tchau, hasta la vista. Beijo.